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1: Esta é a história de um velho...

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A vida é a maior dádiva do universo. Seja num sorriso, numa lágrima, num abraço ou numa queda. Para além da morte, não existe nenhuma barreira que a consiga fazer parar. Por isso não podes deixar que nenhuma barreira te faça parar de desfrutá-la. Cai, sorri, levanta-te.

0: Marisa, extraordinária.
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0: Bom dia, são agora 8:30.
1: O ano letivo começa oficialmente esta sexta-feira e no arranque do novo ano escolar há mudanças no primeiro ciclo nas escolas da Guarda. A novidade tem a ver com a implementação das atividades de animação e apoio à família nos jardins de infância e estabelecimentos do ensino básico. No agrupamento Afonso de Albuquerque, o ano letivo começa hoje e conta com um reforço de 20 funcionários para implementar a medida. No agrupamento de escolas da Sé, as aulas do pré-escolar e do primeiro ciclo têm início no dia 15, terça-feira. A recepção aos alunos do 5º ano realiza-se hoje e para os restantes anos o arranque é na segunda-feira, dia 14, com exceção do ensino secundário. Os alunos do 10º, 11º e 12º anos em todo o país só começam as aulas no dia 21. Vila Franca das Naves recebe este fim de semana a 10ª edição do Festival de Folclore das Vindimas, numa iniciativa que pretende celebrar as tradições, os vinhos, a gastronomia e a cultura popular da região. O programa arranca esta sexta-feira e decorre até domingo, com prova de vinhos e degustações de produtos endógenos, jornadas técnicas, feira à moda antiga, tasquinhas, exposições e vários momentos de animação musical. O teatro está de volta ao TMG esta sexta-feira com a peça Arte, uma produção do Teatro Maria Matos. Em palco, três amigos veem a sua relação abalada pela compra de um quadro totalmente branco. O desacordo transforma-se numa disputa marcada por humor, ego e ressentimentos, revelando fragilidades da amizade. Estreada em Paris em 1994, esta comédia reflete sobre diferença, subjetividade, empatia e a dificuldade em aceitar opiniões diferentes, sempre com humor e atualidade. É às 9:30 da noite, no TMG.

0: Para esta sexta-feira, dia 10 de setembro, pode contar no interior do país com céu limpo ou pouco nublado e temperaturas com subida. Máximas na Guarda de 27 graus, de 29 em Pinhel e também no Sabugal e 30 na Covilhã.
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2: Avançamos agora para as notícias com a edição de Carlos Gomes.
3: O ano letivo começa oficialmente esta sexta-feira e no arranque do novo ano escolar há mudanças no primeiro ciclo nas escolas da Guarda. A novidade tem a ver com a implementação das atividades de animação e apoio à família nos jardins de infância e estabelecimentos do ensino básico. No agrupamento Afonso de Albuquerque, o ano letivo começa hoje e conta com um reforço de 20 funcionários para implementar a medida. No agrupamento de escolas da SE, as aulas do pré-escolar e do primeiro ciclo têm início no dia 15, terça-feira. A recepção aos alunos do 5º ano realiza-se hoje e para os restantes anos o arranque é na segunda-feira, dia 14, com exceção do ensino secundário. Os alunos do 10º, 11º e 12º anos, em todo o país, só começam as aulas no dia 21. Sobre as atividades de animação e apoio à família, a mudança resulta de uma decisão do Presidente da Câmara, Sérgio Costa, no âmbito das competências do município no setor da educação. É o que começa por dizer José Carvalho, diretor do agrupamento Afonso de Albuquerque.
4: Na educação pré-escolar e no primeiro ciclo muda uma resposta que não existia, ou seja, nomeadamente a componente de apoio à família, que é legalmente de oferta obrigatória, uma resposta que possibilita aos pais, no fundo, que as crianças tenham ocupação e que estejam à guarda durante o período de trabalho, o período laboral dos pais. Ou então, dentro do período em que eles deslocação para o trabalho, por exemplo. Esta resposta não existia na guarda, obrigando os pais a encargos adicionais para que os seus filhos estivessem à guarda de alguém. E esta é uma alteração significativa na nossa realidade. Portanto, neste momento, os pais que assim o desejarem vão também ter uma resposta pública e a preços naturalmente em conta para as famílias. Estamos a falar de 15% dos alunos do agrupamento, o que se considerarmos que o despacho de delegação de competências é 12 de agosto ou 13 de agosto, estamos a falar aqui de uma diferença temporal de um mês entre o despacho e o início das aulas, ter 15% de alunos que aderiram é relevante.
3: Os jardins de infância e escolas do ensino básico estarão de portas abertas desde as 7h30 da manhã até às 19h30, se for necessário.
4: Nós efetivamente vamos abrir os estabelecimentos às 7h30 da manhã para as famílias que necessitam. E repare, temos vários pais que têm turnos laborais a começar às 8h, forças de segurança, profissionais de saúde, portanto temos muita gente a fazer este turno e que até este momento tinham inclusive que deixar os seus filhos noutras respostas para depois serem transportados, portanto neste momento isso não vai ser necessário, ficam logo no estabelecimento de ensino. E depois, no final do dia, também para aqueles que necessitarem, e aqui é importante que se sublinhe, não pretendemos crianças depositá-las na escola, pretendemos efetivamente responder às necessidades das famílias, porque vamos continuar a incentivar os pais que podem, venham buscar os filhos para ter tempo em família, obviamente. Aqueles que não podem, nós vamos até às 19h30 possibilitar que essas crianças fiquem à nossa guarda.
3: Quanto ao resto, o diretor do agrupamento acrescentou que o início do ano letivo vai começar com tudo organizado, turmas e horários.
5: Está tudo organizado, em matéria de turmas, em matéria de horários, algumas colocações de professores pendentes, mas têm a ver com necessidades que surgem só agora em setembro. E a nossa expectativa é de que não pudesse ser no primeiro dia das atividades letivas, mas que na segunda-feira, efetivamente, todos os professores estejam colocados.
3: O agrupamento de escolas Afonso de Albuquerque mantém um número estável de alunos de há 3 anos para cá, aproximadamente 2 mil alunos, sendo cerca de 1.850 a 1.900 no ensino regular e os restantes nas demais ofertas educativas. Recorde-se que os alunos do 10º, 11º e 12º anos em todo o país só começam o ano escolar no dia 21. A cooperativa Beira Serra, em Vila Franca das Naves, recebe este fim de semana a 10ª edição do Festival Folclore das Vindimas, numa iniciativa que pretende celebrar as tradições, os vinhos, a gastronomia e a cultura popular da região. O programa arranca esta sexta-feira às 18 horas e decorre até domingo, com prova de vinhos e degustações de produtos endógenos, jornadas técnicas sobre a vinha e o vinho, feira à moda antiga, tasquinhas, exposições e vários momentos de animação musical. É o grande evento do mês de setembro, refere Daniel Joana, presidente da Câmara de Trancoso.
6: É o grande evento do mês de setembro do Conselho de Trancoso, que marca um lado cultural que muitas vezes não nos é associado, não é associado à imagem de Trancoso, que é a cultura vitivinícola, a cultura vinhateira. E todo esse acontecimento que é a Vindima, que é um marco no ano do calendário dos países produtores de vinho, tal como é Portugal. Nós, com esse festival do folclore e das vindimas, porque as vindimas estão muito associadas à cultura folk, à cultura do folclore de Portugal, o que queremos é também afirmar-nos como um concelho produtor de vinho. À primeira vista, quando se ouve a palavra Trancoso, não se pensa na produção vitivinícola, mas ela existe em grande parte do concelho e é sediada em Vila Franca das Naves, onde nós temos ainda hoje uma importante adega cooperativa, que é um centro intermunicipal de produção de vinho, uma vez que aquela instituição recebe uvas de vários concelhos, de Trancoso, de Celourico da Beira, de Pinhel, da Meda e da Guarda, se não estou em erro. E, portanto, queremos valorizar os nossos produtores, valorizar os nossos vinhos, que também têm uma identidade marcante no seio dessa identidade, que são os vinhos da Beira Interior, e valorizar toda a tradição associada ao fenómeno das vindimas, nomeadamente a tradição que vem sendo perpetuada pelos ranchos folclóricos. Também em Trancoso nós temos 3 ranchos folclóricos, um em Vila Franca das Naves, outro em Trancoso e outro em Palhais, no norte do concelho. Portanto, valorizando toda essa cultura e colocando também Trancoso nessa rota do enoturismo, que é também, neste momento, um dos setores do turismo com mais potencial no nosso país.
3: O Festival de Folclore das Vindimas, este fim de semana, em Vila Franca das Naves. O teatro está de volta ao TMG esta sexta-feira com a peça Arte, de Yasmina Reza, uma produção do Teatro Maria Matos. Em palco, 3 amigos veem a sua relação abalada pela compra de um quadro totalmente branco. O desacordo transforma-se numa disputa marcada por humor, ego e ressentimento, revelando fragilidades da amizade. Estreada em Paris em 1994, esta comédia reflete sobre diferença, subjetividade, empatia e a dificuldade em aceitar opiniões divergentes, sempre com humor e atualidade. A partir da resistência dos amigos face às divergências de opinião sobre um tema muito específico, a peça Arte abre caminho a um diálogo em torno da aceitação da diferença e da pluralidade, de formas de ver e de sentir a arte e de olhar e aceitar o mundo e os outros. Apresentada no Maria Matos em setembro do ano passado, a versão portuguesa tem encenação de António Pires e interpretação de Cristóvão Campos e Nuno Lopes. É às 9:30 da noite no TMG.
2: A propósito da notícia, linhas de muito alta tensão na freguesia das Panóias de Cima, Conselho da Guarda, o presidente da freguesia, Luís Fernandes, ao abrigo do artigo 37º, número 4, da Constituição da República Portuguesa e dos artigos 59º, 61º e 63º da Lei número 54-2010, de 24 de dezembro, Lei da Rádio, a Junta de Freguesia de Panóias de Cima exerce o direito de resposta à notícia difundida pela Rádio Altitude em 1 de setembro de 2026 sobre a providência cautelar relativa à linha de muito alta tensão Fundão Vilaroco a 400 kV. Enviou-nos a solicitação de direito de resposta que passamos a ler.
3: A notícia apresentada de 1 de setembro assenta numa sentença do Tribunal Administrativo e Fiscal de Viseu proferida em fevereiro de 2026, há mais de 6 meses. Essa sentença não transitou em julgado. Foi objeto de recurso, atualmente pendente no Tribunal Central Administrativo do Norte, no Porto. O processo não terminou. Não existe decisão definitiva. Se a questão pertence aos tribunais, deixe-se os tribunais decidir. A Junta recorreu aos tribunais para defender Panóias de Cima, a população, os proprietários e o território. A decisão de primeira instância foi desfavorável. Recorreu-se. É assim que funciona o Estado de Direito. A próxima palavra pertence ao Tribunal Central Administrativo do Norte. Não há Rádio Altitude nem ao Presidente da Câmara da Guarda, nem ao Presidente da Junta de Freguesia de Panóias de Cima.
2: Ficamos com o direito de resposta de Luís Fernandes, presidente da Junta de Freguesia das Panóias de Cima.
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0: Ser um homem sério, querer coisa séria, apresentava a minha família.
1: Como é que nós vamos saber que este homem é sério ou não é sério?
0: No primeiro momento do namoro, vamos estudar o comportamento para ver se essa pessoa quer coisa séria.

0: queria casar com o Manuel Luiz. O que, que o Manuel Luiz diria?
1: Sim, eu diria que vou casar com ela, porque é meu sonho. Eu sempre quis casar com uma mulher branca.
0: Meu Deus, já estou aqui. Você tem namorado?

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0: Bom dia, são agora 9:30.
1: O ano letivo começa oficialmente esta sexta-feira e no arranque do novo ano escolar há mudanças no primeiro ciclo nas escolas da Guarda. A novidade tem a ver com a implementação das atividades de animação e apoio à família nos jardins de infância e estabelecimentos do ensino básico. No agrupamento Afonso de Albuquerque, o ano letivo começa hoje e conta com um reforço de 20 funcionários para implementar a medida. No agrupamento de escolas da Sé, as aulas do pré-escolar e do primeiro ciclo tem início no dia 15, terça-feira. A recepção aos alunos do 5º ano realiza-se hoje e para os restantes anos o arranque é na segunda-feira, dia 14, com exceção do ensino secundário. Os alunos do 10º, 11º e 12º anos em todo o país só começam as aulas no dia 21. Vila Franca das Naves recebe este fim de semana a 10ª edição do Festival de Folclore das Vindimas, numa iniciativa que pretende celebrar as tradições, os vinhos, a gastronomia e a cultura popular da região. O programa arranca esta sexta-feira e decorre até domingo, com prova de vinhos e degustações de produtos endógenos, jornadas técnicas, feira à moda antiga, tasquinhas, exposições e vários momentos de animação musical. O teatro está de volta ao TMG esta sexta-feira com a peça Arte, uma produção do Teatro Maria Matos. Em palco, três amigos veem a sua relação abalada pela compra de um quadro totalmente branco. O desacordo transforma-se numa disputa marcada por humor, ego e ressentimentos, revelando fragilidades da amizade. Estreada em Paris em 1994, esta comédia reflete sobre diferença, subjetividade, empatia e a dificuldade em aceitar opiniões diferentes, sempre com humor e atualidade. É às 9:30 da noite, no TMG.

0: Para esta sexta-feira, dia 10 de setembro, pode contar no interior do país com céu limpo ou pouco nublado e temperaturas com subida. Máximas na Guarda de 27 graus, de 29 em Pinhel e também no Sabugal e 30 na Covilhã.
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2: Avançamos agora para as notícias com a edição de Carlos Gomes.
3: O ano letivo começa oficialmente esta sexta-feira e no arranque do novo ano escolar há mudanças no primeiro ciclo nas escolas da Guarda. A novidade tem a ver com a implementação das atividades de animação e apoio à família nos jardins de infância e estabelecimentos do ensino básico. No agrupamento Afonso de Albuquerque, o ano letivo começa hoje e conta com um reforço de 20 funcionários para implementar a medida. No agrupamento de escolas da SE, as aulas do pré-escolar e do primeiro ciclo têm início no dia 15, terça-feira. A recepção aos alunos do quinto ano realiza-se hoje e para os restantes anos o arranque é na segunda-feira, dia 14, com exceção do ensino secundário. Os alunos do 10º, 11º e 12º anos, em todo o país, só começam as aulas no dia 21. Sobre as atividades de animação e apoio à família, a mudança resulta de uma decisão do Presidente da Câmara, Sérgio Costa, no âmbito das competências do município no setor da educação. É o que começa por dizer José Carvalho, diretor do agrupamento Afonso Albuquerque.
4: Na educação pré-escolar e no primeiro ciclo muda uma resposta que não existia, ou seja, nomeadamente a componente de apoio à família, que é legalmente de oferta obrigatória, uma resposta que possibilita aos pais, no fundo, que as crianças tenham ocupação e que estejam à guarda durante o período de trabalho, o período laboral dos pais. Ou então, dentro do período em que eles deslocação para o trabalho, por exemplo. Esta resposta não existia na guarda, obrigando os pais a encargos adicionais para que os seus filhos estivessem à guarda de alguém. E esta é uma alteração significativa na nossa realidade. Portanto, neste momento, os pais que assim o desejarem vão também ter uma resposta pública e a preços naturalmente em conta para as famílias. Estamos a falar de 15% dos alunos do agrupamento, o que se considerarmos que o despacho de delegação de competências é 12 de agosto ou 13 de agosto, estamos a falar aqui de uma diferença temporal de um mês entre o despacho e o início das aulas, ter 15% de alunos que aderiram é relevante.
3: Os jardins de infância e escolas do ensino básico estarão de portas abertas desde as 7h30 da manhã até às 19h30, se for necessário.
4: Nós efetivamente vamos abrir os estabelecimentos às 7h30 da manhã para as famílias que necessitam. E repare, temos vários pais que têm turnos laborais a começar às 8 horas, forças de segurança, profissionais de saúde, portanto temos muita gente a fazer este turno e que até este momento tinham inclusive que deixar os seus filhos noutras respostas para depois serem transportados. Portanto, neste momento isso não vai ser necessário, ficam logo no estabelecimento de ensino. E depois, no final do dia, também para aqueles que necessitarem, e aqui é importante que se sublinhe, não pretendemos crianças depositadas na escola, pretendemos efetivamente responder às necessidades das famílias, porque vamos continuar a incentivar os pais que podem, venham buscar os filhos para ter tempo em família, obviamente. Aqueles que não podem, nós vamos até às 19h30 possibilitar que essas crianças fiquem à nossa guarda.
3: Quanto ao resto, o diretor do agrupamento acrescentou que o início do ano letivo vai começar com tudo organizado, turmas e horários.
5: Está tudo organizado, em matéria de turmas, em matéria de horários. Há algumas colocações de professores pendentes, mas têm a ver com necessidades que surgem só agora em setembro. E a nossa expectativa é de que não puder ser de meio-dia das atividades letivas, mas que na segunda-feira, efetivamente, todos os professores estejam colocados.
3: O agrupamento de escolas Afonso de Albuquerque mantém um número estável de alunos de há 3 anos para cá, aproximadamente 2 mil alunos, sendo cerca de 1.850 a 1.900 no ensino regular e os restantes nas demais ofertas educativas. Recorde-se que os alunos do 10º, 11º e 12º anos em todo o país só começam o ano escolar no dia 21. A cooperativa Beira Serra, em Vila Franca das Naves, recebe este fim de semana a 10ª edição do Festival Folclore das Vindimas, numa iniciativa que pretende celebrar as tradições, os vinhos, a gastronomia e a cultura popular da região. O programa arranca esta sexta-feira às 18 horas e decorre até domingo, com prova de vinhos e degustações de produtos endógenos, jornadas técnicas sobre a vinha e o vinho, feira à moda antiga, tasquinhas, exposições e vários momentos de animação musical. É o grande evento do mês de setembro, refere Daniel Joana, presidente da Câmara de Trancoso.
6: É o grande evento do mês de setembro do Conselho de Trancoso, que marca um lado cultural que muitas vezes não nos é associado, não é associado à imagem de Trancoso, que é a cultura vitivinícola, a cultura vinheteira e todo esse acontecimento que é a Vindima, que é um marco no ano do calendário dos países produtores de vinho, tal como é Portugal. Nós, com esse festival do folclore e das vindimas, porque as vindimas estão muito associadas à cultura folk, à cultura do folclore de Portugal, o que queremos é também afirmar-nos como um concelho produtor de vinho. À primeira vista, quando se ouve a palavra Trancoso, não se pensa na produção vitivinícola, mas ela existe em grande parte do concelho e é sediada em Vila Franca das Naves, onde nós temos ainda hoje uma importante adega cooperativa, que é um centro intermunicipal de produção de vinho, uma vez que aquela instituição recebe uvas de vários concelhos, de Trancoso, de Celourico da Beira, de Pinhel, da Meda e da Guarda, se não estou em erro. E, portanto, queremos valorizar os nossos produtores, valorizar os nossos vinhos, que também têm uma identidade marcante no seio dessa identidade, que são os vinhos da Beira Interior, e valorizar toda a tradição associada ao fenómeno das vindimas, nomeadamente a tradição que vem sendo perpetuada pelos ranchos folclóricos. Também em Trancoso nós temos 3 ranchos folclóricos, um em Vila Franca das Naves, outro em Trancoso e outro em Palhais, no norte do concelho. Portanto, valorizando toda essa cultura e colocando também Trancoso nessa rota do enoturismo, que é também, neste momento, um dos setores de turismo com mais potencial no nosso país.
3: O Festival de Folclore das Vindimas, este fim de semana, em Vila Franca das Naves. O teatro está de volta ao TMG esta sexta-feira com a peça Arte, de Yasmina Reza, uma produção do Teatro Maria Matos. Em palco, 3 amigos veem a sua relação abalada pela compra de um quadro totalmente branco. O desacordo transforma-se numa disputa marcada por humor, ego e ressentimento, revelando fragilidades da amizade. Estreada em Paris em 1994, esta comédia reflete sobre diferença, subjetividade, empatia e a dificuldade em aceitar opiniões divergentes, sempre com humor e atualidade. A partir da resistência dos amigos face às divergências de opinião sobre um tema muito específico, a peça Arte abre caminho a um diálogo em torno da aceitação da diferença e da pluralidade, de formas de ver e de sentir a arte e de olhar e aceitar o mundo e os outros. Apresentada no Maria Matos em setembro do ano passado, a versão portuguesa tem encenação de António Pires e interpretação de Cristóvão Campos e Nuno Lopes. É às 9:30 da noite no TMG.
2: A propósito da notícia linhas de muito alta tensão na freguesia das Panóias de Cima, Conselho da Guarda, o presidente da freguesia Luís Fernandes, ao abrigo do artigo 37º número 4 da Constituição da República Portuguesa e dos artigos 59º, 61º e 63º da Lei número 54/2010, de 24 de dezembro, Lei da Rádio, a Junta de Freguesia de Panóias de Cima exerce o direito de resposta à notícia difundida pela Rádio Altitude em 1 de setembro de 2026 sobre a providência cautelar relativa à linha de muito alta tensão Fundão Vilaroco a 400 kV. Enviou-nos a solicitação de direito de resposta que passamos a ler.
3: A notícia, apresentada dia 1 de setembro, assenta numa sentença do Tribunal Administrativo e Fiscal de Viseu, proferida em fevereiro de 2026, há mais de 6 meses. Essa sentença não transitou em julgado. Foi objeto de recurso, atualmente pendente no Tribunal Central Administrativo do Norte, no Porto. O processo não terminou. Não existe decisão definitiva. Se a questão pertence aos tribunais, deixe-se os tribunais decidir. A Junta recorreu aos tribunais para defender Panóias de Cima, a população, os proprietários e o território. A decisão de primeira instância foi desfavorável. Recorreu-se. É assim que funciona o Estado de Direito. A próxima palavra pertence ao Tribunal Central Administrativo do Norte. Não há Rádio Altitude, nem ao Presidente da Câmara da Guarda, nem ao Presidente da Junta de Freguesia de Panóias de Cima.
2: Ficamos com o direito de resposta de Luís Fernandes, presidente da Junta de Freguesia das Panóias de Cima.
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1: Vargas, gostava de se ver daqui a uns tempos num CD do Sam the Kid, recriado num CD do Sam the Kid.
2: Acho que sim. Por um lado, queria dizer que ele tinha achado que podia fazer qualquer coisa.

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2: Onze e 58, menos uma hora nos Açores.
3: Cerca de meia centena de pessoas estiveram juntas num protesto à espera do Primeiro-Ministro no novo Centro Educativo em Setúbal, neste dia em que começa formalmente o novo ano letivo. Os manifestantes gritaram palavras de ordem para exigir a valorização da escola pública, aumentos de salários, a manutenção da segurança social no setor público e também a valorização do Serviço Nacional de Saúde. O Presidente da Câmara Municipal de Peniche anuncia que vai pedir reuniões à Ministra do Ambiente e também à Agência Portuguesa do Ambiente para manifestar a oposição da Câmara Municipal ao projeto de exploração de caolino, um projeto que está previsto para o concelho.
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1: Nesta altura, 23 graus no Porto, 24 no Funchal, 25 em Ponta Delgada, 26 em Lisboa, 27 em Faro. Daqui a pouco há para ouvir na TSF Prato do Dia com Fernando Mel, também negócios em português com Ana Maria Ramos e ao meio-dia e meia Jornal de Desporto. Para já, edição do meio-dia, Paula Dias.
2: Uma lancha rápida associada ao tráfico de droga foi encontrada encalhada durante a madrugada na praia de Moledo, em Caminha. A informação é do capitão do Porto de Caminha, que é também comandante da Polícia Marítima, a Agência Lusa. Fernando Pereira adianta que a embarcação não transportava droga e acrescenta que o alerta foi dado por volta da meia-noite por populares, tendo a lancha de alta velocidade ficado agora à guarda do comando local da Polícia Marítima de Caminha. O inquérito seguiu para a Polícia Judiciária. O comandante do Porto de Caminha sublinha também que esta embarcação não tem registro e é uma embarcação tipicamente associada ao tráfico de droga. Cerca de 50 pessoas receberam esta manhã com protestos o Primeiro-Ministro e também o Ministro da Educação junto ao novo Centro Escolar Barbosa de Bocage, em Setúbal. Os dois governantes participam nesta altura na inauguração deste centro, no dia em que se assinala o início do novo ano letivo no ensino básico. As aulas no secundário vão começar a partir do dia 21, além da valorização da escola pública. Estes manifestantes quiseram também mostrar outras exigências a Luís Montenegro, exigências como aumento de salários, manutenção da segurança social no setor público e a valorização do Serviço Nacional de Saúde. No caso deste ano letivo que está agora a começar, vai ficar marcado pela falta de professores, sobretudo na região de Lisboa, também no Alentejo e no Algarve. A FENPROF adianta neste dia que ainda há 1.200 horários por preencher e um investigador ouvido pelo Diário de Notícias refere que há 70 mil alunos que vão começar o ano letivo sem que tenham todos os professores. O novo estudo de investigadores das universidades da Dinamarca, Noruega, Reino Unido e também Portugal fez um mapa do fundo dos oceanos que banham as zonas costeiras europeias. A intenção foi assinalar os locais marinhos onde existe mais carbono orgânico, chamado carbono azul. Os cientistas consideram que a partir deste conhecimento vai ser possível salvaguardar estes locais das atividades que causam impacto nos fundos do mar. Maria Augusta Casaca.
3: Os investigadores pegaram em dados recolhidos ao longo dos anos nos mares europeus, analisaram-nos com a ajuda da inteligência artificial e traçaram um mapa que assinala os locais onde existe mais carbono azul. Jorge Assis, do Centro de Ciências do Mar da Universidade do Algarve, foi um dos investigadores que fez parte deste estudo e revela que chegaram a várias conclusões.
4: As zonas costeiras são as zonas que têm mais carbono e não os fundos longe das costas, que há habitats que são chaves para este acumular ou aprisionamento do carbono azul, como os fundos lamacentos e estas pradarias de ervas marinhas, de plantas que crescem no fundo do mar. E geograficamente o que nós descobrimos foi que mares como o Mar Báltico, o Mar do Norte, o Adriático, são zonas onde há muito mais carbono em comparação com zonas de mar aberto. Portanto, as zonas com águas calmas permitem que o carbono assente e se acumule ao largo de milhares de anos.
3: Em Portugal, zonas como os estuários do Tejo e do Sado, a Ria de Aveiro, a Ria Formosa e, por exemplo, o Canhão da Nazaré, são locais onde se acumula mais carbono azul. Os investigadores sabem também que o aumento da temperatura dos mares e atividades como a pesca de arrasto ou as dragagens estão a degradar e a libertar este carbono orgânico que está capturado no fundo dos oceanos.
4: E a questão é, quando o fundo do mar é remexido, este carbono que estava aprisionado liberta-se para a atmosfera e então contribui para o aumento de efeito de gases de efeito de estufa, que por sua vez contribui para as alterações climáticas em curso.
3: O carbono azul é essencial.

0: essencial para manter o equilíbrio do meio ambiente e o investigador Jorge Assis acredita que com este estudo o poder político poderá decidir com mais conhecimento de causa.
1: Nós, ao termos um mapa, conseguimos criar, por exemplo, áreas protegidas, que são áreas onde se minimiza as atividades humanas, e então, de certo modo, estamos a conseguir gerir o fundo do mar, permitir que as atividades humanas se desloquem para lugares onde tem, por exemplo, menos carbono e salvaguardar estas áreas que são únicas.
0: Assim haja vontade para o fazer.
2: Pelo menos o estudo está feito, o trabalho dos investigadores está integrado num projeto europeu que procura reforçar a base científica para um melhor planeamento de áreas marinhas protegidas. O presidente da Câmara Municipal de Peniche vai pedir reuniões à Ministra do Ambiente, Maria da Graça Carvalho, e também à Agência Portuguesa do Ambiente. O autarca vai manifestar a oposição da Câmara Municipal ao projeto da mina de caolino, que está previsto para o concelho. Felipe Matos Salles garantiu na reunião de ontem da Assembleia Municipal que tudo vai fazer para que esta exploração não aconteça. Avaliando os custos e os benefícios, o presidente da Câmara Municipal de Peniche conclui que a concessão não é negociável e defendeu que falar em contrapartidas é abrir a porta ao projeto, o que levou a recusar nesta fase reunir-se com a empresa promotora desta exploração de caolino. A Agência Portuguesa do Ambiente tem até 21 de outubro para se pronunciar sobre esta mina de caolino. A consulta pública terminou no dia 1 deste mês. Participaram mais de 7 mil pessoas e a maioria contra esta exploração de caolino. O presidente da Junta de Freguesia de Serra del Rei, com quem a TSF falou na quarta-feira, garante oposição firme à exploração da mina de caolino e prometeu mesmo que os tratores estão prontos para ir para a rua e a população vai mobilizar-se. Na quarta-feira, também no Parlamento, a Ministra do Ambiente, Maria da Graça Carvalho, remeteu a decisão para a Agência Portuguesa do Ambiente, mas não deixou de fazer um alerta.
3: Nós não interferimos nos projetos. De qualquer modo, a minha experiência de analisar as decisões da Agência Portuguesa do Ambiente é que são muito sensíveis às respostas das consultas públicas. E quando as populações são todas contra, eu não quero dizer muito porque não quero influenciar, pois dizem que eu estou a influenciar a Agência Portuguesa do Ambiente. Mas, portanto, é ter a expectativa da decisão da Agência Portuguesa do Ambiente, que é sempre muito cautelosa. Não é só a consulta pública, aqui lá há uma comissão de avaliação que envolve várias instituições, há também os dados científicos e todos os estudos que fazem, mas com certeza que terão em atenção os parceiros das câmaras e todas as respostas à consulta da consulta pública.
2: E a consulta pública mostrou precisamente que no Conselho de Peniche e também nos conselhos próximos, a população rejeita este projeto da mina de caolino. Ficou a mensagem para a Agência Portuguesa do Ambiente. Espera-se uma decisão até 21 de outubro, é o prazo limite. A Federação Portuguesa do Táxi destaca as vantagens do acordo que vai ser assinado esta tarde em Lisboa. A partir de 15 de outubro vai haver um preço fixo para as viagens de táxi que começam no aeroporto de Lisboa. Carlos Silva, o presidente da Federação Portuguesa do Táxi, em declarações à TSF, defendeu que esta mudança vai melhorar o serviço.
4: Pensamos que este protocolo assenta em três compromissos. O primeiro é a previsibilidade do preço. O segundo é a qualidade do serviço. Para além daquilo que falámos sobre os preços fixos, os veículos têm que estar limpos, em boas condições, terminais de pagamento a funcionar, profissionais que conhecem a cidade e que recebem e informam os passageiros com correção e profissionalismo. São estabelecidas condições, nomeadamente esta questão do preço fixo, e sempre que a regra não é cumprida, vai haver, essas pessoas deixam de aceder ao aeroporto. Isto tem um termo de adesão, o proprietário do táxi vai assinar em como aceita estas regras, quer quanto à forma como o carro se apresenta, quer como

0: à forma como o motorista interage com os clientes e os preços que são cobrados.
1: O presidente da Federação Portuguesa do Táxi acredita que as novas regras vão permitir uma melhor autorregulação. De resto, o Carlos Silva não está preocupado com a concorrência.
0: A informação clara. Não vamos ter dúvidas de qual é o valor que vamos pagar. Vamos entrar com confiança no veículo para fazer o serviço. Não vamos... Os veículos vão estar disponíveis na praça. Claro, a concorrência, quer de TVDEs, quer, por exemplo, do Metropolitano, que está lá no aeroporto, ou dos autocarros, não, se prestarmos um bom serviço, o táxi terá o seu futuro.
1: Mais logo depois das 3 da tarde, a Câmara de Lisboa, também as duas principais associações que representam o setor do táxi e ainda a Associação de Turismo e a ANA Aeroportos vão assinar este protocolo que vai mudar os tarifários dos táxis para quem chega ao aeroporto de Lisboa, aeroporto Humberto Delgado. Vai existir uma tabela com o preço fixo pré-definido. Os Houthis do Iémen assumiram o controlo de uma ilha-chave no estreito de Bab el-Mandeb, anunciou nas últimas horas uma fonte governamental, confirmando o domínio dos rebeldes pró-Irão desta passagem estratégica que liga a Europa à Ásia. Com a guerra no Médio Oriente e o bloqueio iraniano no estreito de Hormuz, outra via estratégica, a importância de Bab el-Mandeb aumentou para a navegação marítima internacional. O avanço dos Houthis em direção ao estreito do Mar Vermelho e os ataques norte-americanos e iranianos nas águas do Golfo Pérsico fizeram disparar os preços do petróleo nos últimos dias. Esta manhã, o barril de Brent, referência para a Europa, mantinha-se em torno dos 106 dólares. Na próxima semana, o preço por litro de gasóleo deve aumentar em Portugal 4 cêntimos e a gasolina descer 6 cêntimos. É ainda uma estimativa feita pelo Automóvel Clube de Portugal, isto caso se mantenha a tendência atual. E sobre estes preços dos combustíveis, daqui a pouco, ao meio-dia e meia, o presidente da ANAREC, João Durão, vai apresentar e defender alternativas que podem contribuir para a redução dos preços dos combustíveis, procurando também sensibilizar as entidades competentes para a necessidade de encontrar soluções que aliviem os encargos suportados pelos portugueses. É uma conferência de imprensa do presidente da ANAREC em Caminha, junto à fronteira com Espanha. Vão ser 2 dias de fado em Lisboa, hoje e amanhã. Há mais uma edição do Caixa Alfama, que ocupa 10 palcos da zona histórica da capital. Miguel Fernandes.
2: Do Museu do Fado às igrejas de São Miguel e de Santo Estevão, do Centro Cultural Dr. Magalhães Lima à Sociedade Boa União, do Largo São Miguel ao Terminal de Cruzeiros, são diversos os espaços onde o fado vai ter palco para a edição 2026 do Caixa Alfama, que este ano presta tributo a Rodrigo, que vai também cantar com quem lhe vai prestar homenagem.
3: Desde o Camané, Cátia Guerreiro, Ricardo Ribeiro e o próprio Rodrigo vai cantar, portanto vai ser um momento de grande emoção já na sexta-feira.
2: O barco vai, Português vai. Pelo palco principal vão ainda passar Miguel Moura e Carolina Varela Ribeiro, Raquel Tavares, Felipe Cardoso, Beatriz Felício ou Carminho, nos 2 dias do Caixa Alfama, que vai ter Sara Paixão, Hélder Moutinho, Tiago Correia e Aldina Duarte no Centro Cultural Dr. Magalhães Lima, António Pinto Basto e Gonçalo Salgueiro no topo do terminal, onde vão estar também 8 casas de fado, 4 em cada dia. São muitos os nomes e os espaços em Alfama, mas para além do tributo a Rodrigo, vai haver também uma homenagem ao fado de Coimbra.
3: É uma homenagem ao Carlos Paredes e ao pai dele, ao Artur Paredes, a que chamamos Alvorada, e claro, também vai haver guitarras de Coimbra na igreja de Santo Estevão.
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2: Luís Montes, da Música no Coração, há mais de uma década a organizar o Festival de Fado, que este ano regressou ao Porto e que em outubro vai voltar a Luanda. A logística do festival tem muito que se lhe diga.
3: Nós conseguimos juntar os novos talentos, os cantores que que estão a surgir, e felizmente o talento mais jovem não para de aumentar, e trazemos também os consagrados, e portanto há aqui uma mistura. E depois aqui a minha dificuldade é arranjar músicos para isto tudo. São mais de, são quase 50 fadistas. Se nós colocarmos uma guitarra, um baixo e uma viola, são três. São 150 músicos, não há 150 músicos disponíveis para. Então, eles acabam de tocar com uns, vão correr para outra sala acompanhar outros, porque isto é uma gestão de músicos que é complicada para conseguirmos ter bons músicos e que as casas de fado não fechem nestes dias, não?

0: Cartaz cheio nestes dois dias do Caixa Alfama.
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Paulo Nietzsche.

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2: Bom dia, agora meio-dia e meia.
3: O ano letivo começa oficialmente esta sexta-feira e no arranque do novo ano escolar há mudanças no primeiro ciclo nas escolas da Guarda. A novidade tem a ver com a implementação das atividades de animação e apoio à família nos jardins de infância e estabelecimentos do ensino básico. No agrupamento Afonso de Albuquerque,

O ano letivo começa hoje e conta com um reforço de 20 funcionários para implementar a medida. No agrupamento de escolas da Sé, as aulas do pré-escolar e do primeiro ciclo têm início no dia 15, terça-feira. A recepção aos alunos do 5º ano realiza-se hoje e para os restantes anos o arranque é na segunda-feira, dia 14, com exceção do ensino secundário. Os alunos do 10º, 11º e 12º anos em todo o país só começam as aulas no dia 21. Vila Franca das Naves recebe este fim de semana a 10ª edição do Festival de Folclore das Vindimas, numa iniciativa que pretende celebrar as tradições, os vinhos, a gastronomia e a cultura popular da região. O programa arranca esta sexta-feira e decorre até domingo, com prova de vinhos e degustações de produtos endógenos, jornadas técnicas, feira à moda antiga, tasquinhas, exposições e vários momentos de animação musical. O teatro está de volta ao TMG esta sexta-feira com a peça Arte, uma produção do Teatro Maria Matos. Em palco, três amigos veem a sua relação abalada pela compra de um quadro totalmente branco. O desacordo transforma-se numa disputa marcada por humor, ego e ressentimentos, revelando fragilidades da amizade. Estreada em Paris em 1994, esta comédia reflete sobre diferença, subjetividade, empatia e a dificuldade em aceitar opiniões diferentes, sempre com humor e atualidade. É às 21h30 da noite, no TMG.

0: Para esta sexta-feira, dia 10 de setembro, pode contar no interior do país com céu limpo ou pouco nublado e temperaturas com subida. Máximas na Guarda de 27 graus, de 29 em Pinhel e também no Sabugal e 30 na Covilhã.
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2: Passamos agora para as notícias com a edição de Carlos Gomes.
3: O ano letivo começa oficialmente esta sexta-feira e no arranque do novo ano escolar há mudanças no primeiro ciclo nas escolas da Guarda. A novidade tem a ver com a implementação das atividades de animação e apoio à família nos jardins de infância e estabelecimentos do ensino básico. No agrupamento Afonso de Albuquerque, o ano letivo começa hoje e conta com um reforço de 20 funcionários para implementar a medida. No agrupamento de escolas da Sé, as aulas do pré-escolar e do primeiro ciclo têm início no dia 15, terça-feira. A recepção aos alunos do 5º ano realiza-se hoje e para os restantes anos o arranque é na segunda-feira, dia 14, com exceção do ensino secundário. Os alunos do 10º, 11º e 12º anos, em todo o país, só começam as aulas no dia 21. Sobre as atividades de animação e apoio à família, a mudança resulta de uma decisão do Presidente da Câmara, Sérgio Costa, no âmbito das competências do município no setor da educação. É o que começa por dizer José Carvalho, diretor do agrupamento Afonso Albuquerque.
4: Na educação pré-escolar e no primeiro ciclo muda uma resposta que não existia, ou seja, nomeadamente a componente de apoio à família, que é legalmente de oferta obrigatória, uma resposta que possibilita aos pais, no fundo, que as crianças tenham ocupação e que estejam à guarda durante o período de trabalho, o período laboral dos pais. Ou então, dentro do período em que eles deslocação para trabalho, por exemplo. Esta resposta não existia na guarda, obrigando os pais a encargos adicionais para que os seus filhos estivessem à guarda de alguém. E esta é uma alteração significativa na nossa realidade. Portanto, neste momento, os pais que assim o desejarem vão também ter uma resposta pública e a preços naturalmente em conta para as famílias. Estamos a falar de 15% dos alunos do agrupamento, o que, se considerarmos que o despacho de delegação de competências é 12 de agosto ou 13 de agosto, estamos a falar aqui de uma diferença temporal de um mês entre o despacho e o início das aulas. Ter 15% de alunos que aderiram é relevante.
3: Os jardins de infância e escolas do ensino básico estarão de portas abertas desde as 7h30 da manhã até às 19h30, se for necessário.
4: Nós efetivamente vamos abrir os estabelecimentos às 7h30 da manhã para as famílias que necessitam. E repare, temos vários pais que têm turnos laborais a começar às 8 horas, forças de segurança, profissionais de saúde, portanto temos muita gente a fazer este turno e que até este momento tinham inclusive que deixar os seus filhos noutras respostas para depois serem transportados. Portanto, neste momento isso não vai ser necessário, ficam logo no estabelecimento de ensino. E depois, no final do dia, também para aqueles que necessitarem, e aqui é importante que se sublinhe, não pretendemos crianças depositadas na escola, pretendemos efetivamente responder às necessidades das famílias, porque vamos continuar a incentivar os pais que podem, venham buscar os filhos para ter tempo em família, obviamente. Aqueles que não podem, nós vamos até às 19h30, possibilitar que essas crianças fiquem à nossa guarda.
3: Quanto ao resto, o diretor do agrupamento acrescentou que o início do ano letivo vai começar com tudo organizado, turmas e horários.
5: Está tudo organizado, em matéria de turmas, em matéria de horários, algumas colocações de professores pendentes, mas têm a ver com necessidades que surgem só agora em setembro e a nossa expectativa é de que não pudesse ser no primeiro dia das atividades letivas, mas que na segunda-feira, efetivamente, todos os professores estejam colocados.
3: O agrupamento de escolas Afonso de Albuquerque mantém um número estável de alunos de há 3 anos para cá, aproximadamente 2 mil alunos, sendo cerca de 1.850 a 1.900 no ensino regular e os restantes nas demais ofertas educativas. Recorde-se que os alunos do 10º, 11º e 12º anos em todo o país só começam o ano escolar no dia 21. A cooperativa Beira Serra, em Vila Franca das Naves, recebe este fim de semana a 10ª edição do Festival de Folclore das Vindimas, numa iniciativa que pretende celebrar as tradições, os vinhos, a gastronomia e a cultura popular da região. O programa arranca esta sexta-feira às 18 horas e decorre até domingo, com prova de vinhos e degustações de produtos endógenos, jornadas técnicas sobre a vinha e o vinho, feira à moda antiga, tasquinhas, exposições e vários momentos de animação musical. É o grande evento do mês de setembro, refere Daniel Joana, presidente da Câmara de Trancoso.
6: É o grande evento do mês de setembro do Conselho de Trancoso, que marca um lado cultural que muitas vezes não nos é associado, não é associado à imagem de Trancoso, que é a cultura vitivinícola, a cultura vinhateira. E todo esse acontecimento que é a Vindima, que é um marco no ano do calendário dos países produtores de vinho, tal como é Portugal. Nós, com esse festival do folclore e das vindimas, porque as vindimas estão muito associadas à cultura folk, à cultura do folclore de Portugal, o que queremos é também afirmar-nos como um concelho produtor de vinho. À primeira vista, quando se ouve a palavra Trancoso, não se pensa na produção vitivinícola, mas ela existe em grande parte do concelho e é sediada em Vila Franca das Naves, onde nós temos ainda hoje uma importante adega cooperativa, que é um centro intermunicipal de produção de vinho, uma vez que aquela instituição recebe uvas de vários concelhos, de Trancoso, de Celourico da Beira, de Pinhel, da Meda e da Guarda, se não estou em erro. E, portanto, queremos valorizar os nossos produtores, valorizar os nossos vinhos, que também têm uma identidade marcante no seio dessa identidade, que são os vinhos da Beira Interior, e valorizar toda a tradição associada ao fenómeno das vindimas, nomeadamente a tradição que vem sendo perpetuada pelos ranchos folclóricos. Também em Trancoso nós temos 3 ranchos folclóricos, um em Vila Franca das Naves, outro em Trancoso e outro em Palhais, no norte do concelho. Portanto, valorizando toda essa cultura e colocando também Trancoso nessa rota do enoturismo, que é também, neste momento, um dos setores de turismo com mais potencial no nosso país.
3: O Festival de Folclore das Vindimas, este fim de semana, em Vila Franca das Naves. O teatro está de volta ao TMG esta sexta-feira com a peça Arte, de Yasmina Reza, uma produção do Teatro Maria Matos. Em palco, 3 amigos veem a sua relação abalada pela compra de um quadro totalmente branco. O desacordo transforma-se numa disputa marcada por humor, ego e ressentimento, revelando fragilidades da amizade. Estreada em Paris em 1994, esta comédia reflete sobre diferença, subjetividade, empatia e a dificuldade em aceitar opiniões divergentes, sempre com humor e atualidade. A partir da resistência dos amigos face às divergências de opinião sobre um tema muito específico, a peça Arte abre caminho a um diálogo em torno da aceitação da diferença e da pluralidade, de formas de ver e de sentir a arte e de olhar e aceitar o mundo e os outros. Apresentada no Maria Matos em setembro do ano passado, a versão portuguesa tem encenação de António Pires e interpretação de Cristóvão Campos e Nuno Lopes. É às 9:30 da noite no TMG.
2: A propósito da notícia Linhas de Muito Alta Tensão na Freguesia das Panóias de Cima, Conselho da Guarda, o presidente da Freguesia, Luís Fernandes, ao abrigo do artigo 37º, número 4, da Constituição da República Portuguesa e dos artigos 59º, 61º e 63º da Lei número 54/2010, de 24 de dezembro, Lei da Rádio, a Junta de Freguesia de Panóias de Cima exerce o direito de resposta à notícia difundida difundida pela Rádio Altitude em 1 de setembro de 2026 sobre a providência cautelar relativa à linha de muito alta tensão Fundão Vilaroco a 400 kV. Enviou-nos a solicitação de direito de resposta que passamos a ler.
3: A notícia apresentada dia 1 de setembro assenta numa sentença do Tribunal Administrativo e Fiscal de Viseu proferida em fevereiro de 2026, há mais de 6 meses. Essa sentença não transitou em julgado. Foi objeto de recurso, atualmente pendente no Tribunal Central Administrativo do Norte, no Porto. O processo não terminou. Não existe decisão definitiva. Se a questão pertence aos tribunais, deixe-se os tribunais decidir. A Junta recorreu aos tribunais para defender Panóias de Cima, a população, os proprietários e o território. A decisão de primeira instância foi desfavorável. Recorreu-se. É assim que funciona o Estado de Direito. A próxima palavra pertence ao Tribunal Central Administrativo do Norte. Não há Rádio Altitude nem ao Presidente da Câmara da Guarda, nem ao Presidente da Junta de Freguesia de Panóias de Cima.
2: Ficamos com o direito de resposta de Luís Fernandes, presidente da Junta de Freguesia das Panóias de Cima.
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0: Boa tarde, são agora 5 horas.
1: O ano letivo começa oficialmente esta sexta-feira e no arranque do novo ano escolar há mudanças no primeiro ciclo nas escolas da Guarda. A novidade tem a ver com a implementação das atividades de animação e apoio à família nos jardins de infância e estabelecimentos do ensino básico. No agrupamento Afonso de Albuquerque, o ano letivo começa hoje e conta com um reforço de 20 funcionários para implementar a medida. No agrupamento de escolas da Sé, as aulas do pré-escolar e do primeiro ciclo tem início no dia 15, terça-feira. A recepção aos alunos do 5º ano realiza-se hoje e para os restantes anos o arranque é na segunda-feira, dia 14, com exceção do ensino secundário. Os alunos do 10º, 11º e 12º anos em todo o país só começam as aulas no dia 21. Vila Franca das Naves recebe este fim de semana a 10ª edição do Festival de Folclore das Vindimas, numa iniciativa que pretende celebrar as tradições, os vinhos, a gastronomia e a cultura popular da região. O programa arranca esta sexta-feira e decorre até domingo, com prova de vinhos e degustações de produtos endógenos, jornadas técnicas, feira à moda antiga, tasquinhas, exposições e vários momentos de animação musical. O teatro está de volta ao TMG esta sexta-feira com a peça Arte, uma produção do Teatro Maria Matos. Em palco, três amigos veem a sua relação abalada pela compra de um quadro totalmente branco. O desacordo transforma-se numa disputa marcada por humor, ego e ressentimentos, revelando fragilidades da amizade. Estreada em Paris em 1994, esta comédia reflete sobre diferença, subjetividade, empatia e a dificuldade em aceitar opiniões diferentes, sempre com humor e atualidade. É às 21h30 da noite, no TMG.

0: Para amanhã, sábado, dia 12 de setembro, pode contar do interior do país com céu limpo ou pouco nublado e temperaturas com ligeira subida. Máximas na Guarda e Trancoso de 28 graus, de 31 em Ceia e de 32 na Covilhã.
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2: Passamos agora para as notícias com a edição de Carlos Gomes.
3: O ano letivo começa oficialmente esta sexta-feira e no arranque do novo ano escolar há mudanças no primeiro ciclo nas escolas da Guarda. A novidade tem a ver com a implementação das atividades de animação e apoio à família nos jardins de infância e estabelecimentos do ensino básico. No agrupamento Afonso de Albuquerque, o ano letivo começa hoje e conta com um reforço de 20 funcionários para implementar a medida. No agrupamento de escolas da Sé, as aulas do pré-escolar e do primeiro ciclo têm início no dia 15, terça-feira. A recepção aos alunos do 5º ano realiza-se hoje e para os restantes anos o arranque é na segunda-feira, dia 14, com exceção do ensino secundário. Os alunos do 10º, 11º e 12º anos, em todo o país, só começam as aulas no dia 21. Sobre as atividades de animação e apoio à família, a mudança resulta de uma decisão do Presidente da Câmara, Sérgio Costa, no âmbito das competências do município no setor da educação. É o que começa por dizer José Carvalho, diretor do agrupamento Afonso Albuquerque.
4: Na educação pré-escolar e no primeiro ciclo muda uma resposta que não existia, ou seja, nomeadamente a componente de apoio à família, que é legalmente de oferta obrigatória, uma resposta que possibilita aos pais, no fundo, que as crianças tenham ocupação e que estejam à guarda durante o período de trabalho, o período laboral dos pais. Ou então, no período em que eles deslocação para o trabalho, por exemplo. Esta resposta não existia na guarda, obrigando os pais a encargos adicionais para que os seus filhos estivessem à guarda de alguém. E esta é uma alteração significativa na nossa realidade. Portanto, neste momento, os pais que assim o desejarem vão também ter uma resposta pública e a preços naturalmente em conta para as famílias. Estamos a falar de 15% dos alunos do agrupamento, o que se considerarmos que o despacho de delegação de competências é de 12 de agosto ou 13 de agosto, estamos a falar aqui de uma diferença temporal de um mês entre o despacho e o início das aulas. Ter 15% de alunos que aderiram é relevante.
3: Os jardins de infância e escolas do ensino básico estarão de portas abertas desde as 7h30 da manhã até às 19h30, se for necessário.
4: Nós efetivamente vamos abrir os estabelecimentos às 7h30 da manhã para as famílias que necessitam. E repare, temos vários pais que têm turnos laborais a começar às 8 horas, forças de segurança, profissionais de saúde, portanto temos muita gente a fazer este turno e que até este momento tinham inclusive que deixar os seus filhos noutras respostas para depois serem transportados. Portanto, neste momento isso não vai ser necessário, ficam logo no estabelecimento de ensino. E depois, no final do dia, também para aqueles que necessitarem, e aqui é importante que se sublinhe, não pretendemos crianças depositadas na escola, pretendemos efetivamente responder às necessidades das famílias, porque vamos continuar a incentivar os pais que podem, venham buscar os filhos para ter tempo em família, obviamente. Aqueles que não podem, nós vamos até às 19h30, possibilitar que essas crianças fiquem à nossa guarda.
3: Quanto ao resto, o diretor do agrupamento acrescentou que o início do ano letivo vai começar com tudo organizado, turmas e horários.
5: Está tudo organizado, em matéria de turmas, em matéria de horários, algumas colocações de professores pendentes, mas têm a ver com necessidades que surgem só agora em setembro e a nossa expectativa é de que não pudesse ser no primeiro dia das atividades letivas, mas que na segunda-feira, efetivamente, todos os professores estejam colocados.
3: O agrupamento de escolas Afonso de Albuquerque mantém um número estável de alunos de há 3 anos para cá, aproximadamente 2 mil alunos, sendo cerca de 1.850 a 1.900 no ensino regular e os restantes nas demais ofertas educativas. Recorde-se que os alunos do 10º, 11º e 12º anos em todo o país só começam o ano escolar no dia 21. A cooperativa Beira Serra, em Vila Franca das Naves, recebe este fim de semana a 10ª edição do Festival Folclore das Vindimas, numa iniciativa que pretende celebrar as tradições, os vinhos, a gastronomia e a cultura popular da região. O programa arranca esta sexta-feira às 18 horas e decorre até domingo, com prova de vinhos e degustações de produtos endógenos, jornadas técnicas sobre a vinha e o vinho, feira à moda antiga, tasquinhas, exposições e vários momentos de animação musical. É o grande evento do mês de setembro, refere Daniel Joana, presidente da Câmara de Trancoso.
6: É o grande evento do mês de setembro do Conselho de Trancoso, que marca um lado cultural que muitas vezes não nos é associado, não é associado à imagem de Trancoso, que é a cultura vitivinícola, a cultura vinhateira. E todo esse acontecimento que é a Vindima, que é um marco no ano do calendário dos países produtores de vinho, tal como é Portugal. Nós, com esse festival do folclore e das vindimas, porque as vindimas estão muito associadas à cultura folk, à cultura do folclore de Portugal, o que queremos é também afirmar-nos como um concelho produtor de vinho. À primeira vista, quando se ouve a palavra Trancoso, não se pensa na produção vitivinícola, mas ela existe em grande parte do concelho e é sediada em Vila Franca das Naves, onde nós temos ainda hoje uma importante adega cooperativa, que é um centro intermunicipal de produção de vinho, uma vez que aquela instituição recebe uvas de vários concelhos, de Trancoso, de Celourico da Beira, de Pinhel, da Meda e da Guarda, se não estou em erro. E, portanto, queremos valorizar os nossos produtores, valorizar os nossos vinhos, que também têm uma identidade marcante no seio dessa identidade, que são os vinhos da Beira Interior, e valorizar toda a tradição associada ao fenómeno das vindimas, nomeadamente a tradição que vem sendo perpetuada pelos ranchos folclóricos. Também em Trancoso nós temos 3 ranchos folclóricos, um em Vila Franca das Naves, outro em Trancoso e outro em Palhais, no norte do concelho. Portanto, valorizando toda essa cultura e colocando também Trancoso nessa rota do enoturismo, que é também, neste momento, um dos setores do turismo com mais potencial no nosso país.
3: O Festival de Folclore das Vindimas, este fim de semana, em Vila Franca das Naves. O teatro está de volta ao TMG esta sexta-feira com a peça Arte, de Yasmina Reza, uma produção do Teatro Maria Matos. Em palco, 3 amigos veem a sua relação abalada pela compra de um quadro totalmente branco. O desacordo transforma-se numa disputa marcada por humor, ego e ressentimento, revelando fragilidades da amizade. Estreada em Paris em 1994, esta comédia reflete sobre diferença, subjetividade, empatia e a dificuldade em aceitar opiniões divergentes, sempre com humor e atualidade. A partir da resistência dos amigos face às divergências de opinião sobre um tema muito específico, a peça Arte abre caminho a um diálogo em torno da aceitação da diferença e da pluralidade, de formas de ver e de sentir a arte e de olhar e aceitar o mundo e os outros. Apresentada no Maria Matos em setembro do ano passado, a versão portuguesa tem encenação de António Pires e interpretação de Cristóvão Campos e Nuno Lopes. É às 9:30 da noite no TMG.
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